0: pedida da semana no nosso Top Musical. E você não perde por esperar não, hein? Intervalo é rápido, eu volto trazendo as campeãs da semana.
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4: 92.
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0: Já estamos de volta com o Top Musical, hora das campeãs da semana. As quatro mais pedidas dessa semana aqui. Na quarta colocação ficou Laúna Prado, Chorada.

6 pessoas: Danelis, Juan Marcos e Vinícius. Terceira posição da semana. Na segunda colocação tem Gabriel Elias e Banda Eva, Nó de Marinheiro.

Tropical. De Marinheiro, Gabriel Elias, Banda Eva, segunda colocada da semana aqui no nosso Top Musical. Agora é a vez de Callum Scott, At Your Russ, com primeira posição da semana.

0: Sete, At Your Host, fechando o nosso top musical. Gente, agradeço o carinho, a audiência, a paciência. Um grande abraço do Rodrigo Souza. Até o próximo programa, se Deus quiser. Tchau, tchau, até lá.
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3: 913.
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3: 914.
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1: 9:35.
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3: 10 e 5.
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1: 10 e 15.
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1: Olá, eu sou a Anne, tá começando agora mais um Samba Xé. Então vem comigo pra gente curtir o melhor do samba, do axé e do pagode. Pra começar tem a Alcione, a profecia.

0: Ana Clara, essa sou eu, fechando o primeiro bloco do Sambaxé de hoje. Já já eu volto.
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0: Estamos de volta com a turma do pagode Bebida com Carência.

0: Você Acreditar, fechando mais um espaço de músicas. Depois do intervalo tem mais, não saia daí.
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6: 10h41.
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0: Voltamos com o Sambaxé para você curtir Via Circular, Palácios e Castelos.

0: Negritude Júnior, beijo geladinho pra fechar todas do Samba Axé de hoje. Vamos ficando por aqui, pra você tudo de bom e até a próxima.
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0: Está no ar o nosso Classe A. Seja muito bem-vindo e seja muito bem-vinda. Sou Érica Monteiro e estaremos juntos por 2 horas incríveis ao som das mais importantes canções de todos os tempos. Aqui é o passado de presente em forma de música para você, ouvinte Classe A.
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0: Hora de darmos início, então, a essa programação mais do que esperada no final de semana. O primeiro sucesso de hoje vem chegando com Joe Cocker, You Are So Beautiful.

0: ouvimos Elvis Costello Alison. Antes, Cal Calton, Billy Joel, e abrimos o programa com Joe Cocker. Daqui a pouco, os anos 80 chegando aqui no Classe A, e eu tenho certeza que você, que curte muito, vai curtir juntinho aqui comigo. Me aguarde. You Are So Beautiful é uma canção composta por Danny Wilson, Bruce Fisher e Billy Preston. Ela foi gravada primeiramente por Billy Preston e se tornou notável na voz do cantor britânico Joe Cocker.
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3: 11.8. 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
0: Estamos de volta e o Classe A traz neste momento aquela sequência linda dos anos 80. Vamos de Billy Ocean, abrindo aqui a sequência com Get Out of My Dreams, Get Into My Car.

0: bloco, o dentista Ha, Hunting High Low. Antes, Johnny Duck, Stanley Clark, Heart e Billy Ocean. Após o intervalo, você sabe que tem um encontro com os anos 90. Venha junto! Alone é uma canção composta por Billy Steinberg e Tom Kelly, que a gravaram sob o nome de I-10 em seu álbum de 83, Taking a Cold Look. Posteriormente, ela foi gravada pela atriz Valerie Stevenson e pelo ator John Stamos na trilha sonora original do seriado da CBS Dreams em 84. A banda de rock americana Heart fez um cover em seu álbum Bad Animals do ano de 87 e esta versão alcançou o primeiro lugar nos Estados Unidos e no Canadá. Em 2007, Celine Dion gravou para o seu álbum Taking Chances. Em 2010, Alicia Wright usou a música e a letra para o refrão de sua música Alone Again.
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4: 11:25.
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0: Hora de te apresentar o nosso bloco noventista que vem chegando com Britney Spears aqui no Classe A.

0: encerra a nossa primeira hora e o bloco dos anos 90, que ainda contou com Gloria Estefan, The Bucketheads e Britney Spears. A gente dá um pequeno intervalo e retorna para você daqui a pouquinho, abrindo a segunda hora com as contemporâneas, os midbacks. I'm Not Giving You Up é uma canção de 96 da cantora e compositora cubano-americana Gloria Estefan, lançada como o terceiro single de seu sétimo álbum de estúdio, Destiny. Tornou-se mais popular por seu single remix de Toni Morgan, que mais tarde foi incluído em 2001 no álbum Greatest Hits, volume Compilação 2, em vez de sua versão original. Nos Estados Unidos, a música foi lançada como single duplo junto com Higher. Na Europa, foi lançada para coincidir com a etapa europeia da Evolution World Tour de Estefan. Este sucesso alcançou a posição número 11 na Espanha, 28 no Reino Unido e 33 na Escócia.
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2: 11:41.
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0: E o Classe A abre neste momento a nossa segunda hora. Grandes canções rolando agora para você das contemporâneas. Quem abre o bloco é Whitney Houston, I Look to You.

0: fechando aqui a super sequência das contemporâneas, ouvimos ainda Sam Smith & Normani, Neil, e a saudosa Whitney Houston. Me aguarde que o Classe A está de volta em instantes. Mad é uma canção do cantor e compositor americano Neil. Ela foi lançada como o terceiro single de seu terceiro álbum de estúdio Year of the Gentleman, do ano de 2008, e foi produzida por Stargate e Neil.
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4: Meia-noite. 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
0: Hora de você conferir mais uma maravilhosa sequência do Classe A. Quem canta, abrindo aqui o bloco, é Justin Bieber. That Should Be Me.

0: Jazz Here, Don't Throw It All Away, encerra aqui lindamente a nossa penúltima sequência. Nós vamos para o nosso último intervalo, chegando já já com as nossas nacionais no Classe A. O tempo é muito lento para os que esperam, rápido para os que têm medo, muito longo para os que lamentam, curto demais para os que festejam, mas para os que amam, o tempo é eterno.
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2: Agora, 12:15.
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0: Você que está ligado e ligada, chegamos aqui na nossa última sequência do Classe A, abrindo com Simone, Valsa do Desejo.

0: Na e a canção de Maria Bethânia, Casinha Branca, encerra a nossa linda edição do Classe A de hoje, que já deixa saudades, com certeza. Para você que esteve juntinho comigo, meu muito obrigada pela gentileza da audiência, pela companhia maravilhosa. Quero te deixar aquela mensagem para a gente refletir durante a semana, antes de me despedir, não é mesmo? Com o tempo você percebe que nada é para sempre e que tudo tem o seu fim. Mas você também percebe que quando o ciclo de alguma coisa termina, é sinal que algo bom está começando em algum outro lugar. Então, ao invés de desanimar, não se abata se o ciclo terminou. Apenas erga a cabeça e tente encontrar essa nova porta que está sendo aberta para você. Quem sabe você não olhou direito para o lado. Amores, então, com essa linda reflexão, eu, Érica Monteiro, me despeço. Desejo uma semana gloriosa, maravilhosa para você que está aí sempre comigo nos programas do Classe A, ou para você que de repente foi a primeira vez que curtiu o nosso programa e agora está sendo convidado e convidada a vir comigo sempre, todos os finais de semana. Que tenhamos nessa próxima semana boas notícias, que ela seja muito produtiva e abençoada. Um beijo grande no coração e até o nosso próximo belíssimo e incrível Classe A. Fique com Deus e até lá. Maria Bethânia Vieira Teles Veloso é uma cantora, compositora e poetisa brasileira. Ela é conhecida como Abelha Rainha e Rainha da MPB. Na juventude, Maria Bethânia participou de peças teatrais ao lado de seu irmão, o também cantor e compositor Caetano Veloso, e de outros cantores proeminentes da época. Em 65, mudou-se para o Rio de Janeiro, onde começou sua carreira musical, substituindo a cantora Nara Leão no espetáculo Opinião. No mesmo ano, assinou contrato com a gravadora RCA e lançou seu homônimo álbum de estreia. Com mais de 26 milhões de discos vendidos ao longo de mais de 50 anos de carreira, Bethânia foi eleita em 2012 pela revista Rolling Stone Brasil a quinta maior voz da música brasileira.
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3: Meia-noite e 32.

0: Amém.
1: Meia-noite e 42.
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0: sabe o que se faz, né?
1: Nove oito vírgula cinco.

1 e 1. 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

101. 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

0: 3 horas.
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0: 3:58.
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2: Galera, bom dia, boa tarde, boa noite para todo mundo. Este aqui é o programa Ligação Nacional, viu? É, Delson Moura, a partir de agora, comandando este programa para vocês. Franklin Russo, as meninas do Besterol, o Lambisu, o Charles Help e ainda Marcelo Moura. Todos nós já estamos aqui

Unidos para levar o nosso carinho e a nossa alegria pelos lares deste Brasil imenso. Vamos lá, Franklin Russo, comece o trem.

0: fala pra mim, vai.
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3: Agradeça por ser quem você é. Diga com fé: obrigado, Deus, por estar aqui, por ser o que eu sou, por ter sido criado por ti. Não pense em circunstâncias desanimadoras para não quebrar a paz. Sinta ser importante, acima de tudo, a sua existência. Expresse o seu amor e a felicidade em grau sempre crescente e acredite no futuro de incontáveis realizações. Isso não é apenas uma ilusão, é real. Você tem a si mesmo, que é o maior de todos os tesouros. Sentir-se feliz consigo mesmo é uma linda forma de agradecer a Deus.

0: Aqui, meus amigos, estamos levando até você o programa Ligação Nacional com Edelson Moura. Vamos começar a atender os nossos amigos.
1: Boa tarde, meu amigo Nelson Moura.
0: Boa tarde, bom dia,
1: boa
0: noite.
1: Aqui quem tá falando é Tom, sou morador de Iraquara, Bahia.
0: Tudo bom, Tom?
1: Passa pra mim aí um louvor de Thiago Brado. E ofereça a todos os amigos que estão na sua programação. Valeu, valeu.
0: Valeu, valeu. Thiago Bravo, Thiago Brada. Como é que é o nome, Franklin Russo? Você que é mais, como é que se fala, mais musicalmente bem informado. Existe o cantor chamado Thiago Bravo, Thiago Brava ou Thiago Brado? Pesquise aí na Lambisgoia e se tiver música desse cantor Thiago Bravo, toca aí pra ele, rapaz.

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2: 4 e 10.
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3: É, meus amigos, hoje eu tenho um convidado especialíssimo aqui para trabalhar comigo, meu querido amigo Amaury Júnior, que já passou por aqui, né, Amaury? Bom dia, boa tarde,
4: bom
3: boa
4: dia,
3: noite.
4: Nelson, boa tudo noite. Bem? Você que é da tarde, boa tarde.
3: É,
4: prazer estar aqui com você.
3: Tudo bem, né, Amaury?
4: Só alegria, estando do seu alegria. Lado aqui é só... Só benção.
3: O dia vai.
4: Logo a noite
3: vem.
4: É, eu lembro que faz um bom tempo, a gente tinha muito tempo que eu não falava com você. Aí um dia eu participei de uma live sua.
3: Sim.
4: E a Zélia falou: olha quem tá aqui na live. Você falou: quem? Ela, Maurício, do dia vai? Aí você começou: lá,
3: a noite vem. Eu vou pedir aos anjos. Essa música, ela é uma versão, né?
4: É uma versão. É uma versão.
3: Você fez a versão do teu jeito ou você pegou ela pronta?
4: Não, eu fiz a versão do meu jeito.
3: Do seu jeito.
4: Na verdade, eu gravei essa música.
3: É uma adaptação do cara.
4: É, né? Na verdade, eu gravei. Eu fiz essa música em 1996.
3: Uhum.
4: E gravei.
3: Sim.
4: Gravei até pela JBS.
3: Sim.
4: Gravei e não deu em nada. Aí o tempo foi passando. E um dia eu resolvi cantar ela ao vivo no teclado lá em casa, brincando.
3: Ah,
4: e postei.
3: E colocou um ritmo.
4: É tararana, com ritmo novo. Aí eu postei. No outro dia, amanheceu com muitas pessoas dançando e ela foi crescendo.
3: Uhum.
4: Aí eu corri pro estúdio e.
3: Fez ela no estúdio.
4: Fiz ela
3: no Mas estúdio. O ponto principal de divulgação foi a internet.
4: Foi a internet, foi o.
3: Olha só que beleza.
4: A internet
3: veio para ajudar muita gente, na verdade, né? Uhum. Até nós do rádio.
4: Pra quem...
3: Estamos sendo ajudados pela internet.
4: Pra quem usa a internet para bons princípios, para benefício.
3: Sim.
4: De direito mesmo, ela, Nossa Senhora, veio para ajudar.
3: Você vai cantar agora, então eu vou pedir
4: aos anjos
3: a
4: Maurício Júnior.
3: Vamos ouvir, gente.

0: Essa semana, o nosso convidado especial aqui é o Amaury Júnior. Cantor, compositor, tecladista, né?
1: Também. Tecladista. É. Arranha uma sanfona.
0: Você toca sanfona também?
1: Toco sanfona.
0: O que é que você gosta mais de tocar? Sanfona ou teclado?
1: Na verdade, assim, festa particular eu gosto mais de sanfona, mas pra show mesmo é teclado.
0: Teclado é melhor. É. Até porque o teclado também tem o ritmo, né?
1: Tem um ritmo. Uhum. E a sanfona mais entre amigos.
0: Mas qual foi o instrumento que você aprendeu primeiro?
1: Sanfona.
0: Sanfona.
1: Sanfona.
0: Quem ensinou você a tocar sanfona? Foi seu pai, sua mãe, seu irmão?
1: Tem dois tios meus que...
0: Eram sanfoneiros.
1: Era sanfoneiro. E aí eu aprendi, mas não foi assim, ensinando, é assim não. Foi mesmo dom de Deus mesmo, foi Deus mesmo.
0: Você é o músico de ouvido, como a gente chama?
1: De ouvido.
0: Você toca de ouvido.
1: De ouvido.
0: Toca de ouvido, né, Amaury?
1: Só um negócio, toca de ouvido como?
0: Sim.
1: Toca de ouvido é você escutar um negócio, fazer igual. Sem partitura, né?
0: Sim, como é que é?
1: Não é tocar aquela coisa com o ouvido, né?
0: É. Mas se precisar de fazer uma festa, Amaury Júnior e com sanfona, zabumba, triângulo, você faz?
1: Faço. Já fiz muito e faço.
0: É mesmo, né?
1: Faço.
0: Legal.
1: Faço.
0: Vamos cantar mais uma, que é o que é um piseiro, que chama... Você qualifica esse ritmozinho seu assim de piseiro? Como é que você chama isso?
1: Eu chamo isso assim de...
0: Ou bate o pé, bate o pé, bate o pé.
1: Tira o pé.
0: Tira o pé.
1: Tira o pé.
0: Tira o pé.
1: Tira o pé.
0: Obrigado, Deus.
1: Obrigado, Deus. Vamos. Essa lá. É boa.
0: É boa.

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2: 4h23.
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4: Na rodovia Presidente Dutra tem uma igreja do demônio. Escancarada, para quem quiser ver assim do lado, quando a gente vai do Rio para São Paulo, é uma cidade que a igreja fica do lado esquerdo da estrada. Não estou mentindo, não, tem uma igreja do demônio. Eu fico imaginando as pessoas que devem frequentar esta igreja. Não devem ser normais, né? Imagina o cara dizer, para onde você vai? Vou para a igreja do cão. Oh, tá indo hoje para quê? Não, vou para a igreja do demônio. Tô indo lá encontrar com os meus amigos da igreja do demônio. Galera, eu não vou falar não o que eu penso, o que eu acho. Mas é estranho, não é? Será que nós estamos no final dos tempos? Uma igreja do demônio, cara. Uma obra cheia de imagens demoníacas. Aquelas cores preta, vermelho, as cores do demônio. Cruz, credo. Meu Deus.

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1: E agora, a hora do besteirol. Oi, meninas!
2: Oi, Edelson!
1: Bom dia, boa tarde, boa noite pra vocês.
2: Bom dia, boa tarde, boa noite.
1: As meninas vieram bonitinhas, todas eu tô, arrumadinhas.
2: Eu tô toda feliz, tô moreninha.
1: Tomando
2: bebe na praia.
1: Bebe na praia.
2: Nossa.
1: Se divertindo, né?
2: Ah, eu queria ficar lá.
1: Comendo fava, amendoim. Ainda falta, ainda
2: não,
1: falta mais um.
2: Não, tivemos na casa do Frank. Ele
1: foi. Obrigado, Simone.
2: Simone fez uma fava.
1: Obrigado pela fava, Simone.
2: Que delícia,
1: nossa,
2: viu?
1: Eu vou te contar, viu?
2: Olha, tava top.
1: Não é pra cartão, não.
2: Não, era uma fava com franguinho. Rapaz, eu comi tanto.
1: Nossa,
2: rapaz.
1: Que é isso?
2: Agora, se eu comi muito, você imagina, é Deus.
1: Ah, não.
3: Tá explicado.
1: Eu tava desejando comer esta fava.
2: É,
1: eu vinha sonhando
2: bom
1: com ela. É. Muito
3: chega
1: legal.
3: Chega, voltaram mais pesados.
1: Obrigado, Franco Russo, pela receita.
2: Eu engordei só meio quilo na viagem.
1: Obrigado mesmo, receptividade é tudo na vida da gente. Aliás, a amizade é tudo.
2: O Frank e a Simone são assim,
1: velhos amigos, né? Top de linha.
2: Top demais.
1: Vamos ao besteirol, gente?
2: Vamos lá. O que é que a gente faz à noite na cama com paixão?
1: Ixi, meu Deus.
3: Eu durmo com tanto amor.
1: Nossa, o que é que a gente faz na cama à noite com tanta paixão?
3: Não.
1: Pega o travesseiro.
2: Não, a gente dorme, a Nara tá certa.
3: É sério?
1: É?
3: É.
1: Olha,
2: mas eu acho que a Nara tá olhando.
1: E eu mardando.
3: Eu tirei por
2: mim. Você já viu que o Edel tem mente.
3: Mal,
2: ele tem
3: mente.
1: Eu tava mardando.
2: Ele tem mente poluída.
1: Eu tava mardando
3: mas
1: aqui.
3: É, tá.
1: Gente... Tchau, menina!
2: Tchau, Edelson!
1: Ô, mundo velho bom, vamos falar com o povo, né, gente?
4: Oi,
1: alô?
4: Bom dia, Edelson Moura.
1: Bom dia.
4: Eu queria que você colocasse a música Relíquia. Vou oferecer pra vocês aí, que
1: sim,
4: você faz o programa. E pra me curtir.
1: Nossa!
4: Eu gosto muito do seu programa.
1: Obrigado,
4: muito
1: minha
4: bom,
1: amiga.
4: Viu?
1: Muito obrigado, viu? Gente, eu procurei aqui.
4: Oi, Adelso Moura, sou Luísa Massa, de Guaraciaba do Norte, Ceará. Queria que você colocasse a música Relíquia.
1: Pois é,
4: vocês aí. E pra me curtir. E dizer que gosto muito do programa de vocês.
1: Procurei pra caramba aqui no nosso banco de música uma música com o nome de Relíquia. Eu não achei. Eu não achei. E acredito que o Franklin Russo também não vai achar essa música por nome de Relíquia. Ele só vai tocar se ele achar. Que ele é danado. Às vezes ele acha, mas às vezes não acha, não. Relíquia. Eu acho que não vai ter, não. Será?

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3: 4:34.
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0: no chão.
1: Vamos lá, minha gente. Este é o programa Ligação Nacional.
2: Bom dia, Telso Bora.
1: Bom dia, boa tarde, boa noite. Opa, tudo bem?
2: Toco o Patrô Galeno.
1: Certo.
2: Qualquer uma do Patrô Galeno.
1: Qualquer uma do
2: Patrô. Obrigado, tenha um bom dia aí.
1: Ô, amigo. Telso Bora. Obrigado você. Ele é lá de Osasco, no estado de São Paulo. Bacana, né? Bacana demais. Como é que é o nome dele? Deixa eu ouvir de novo aqui, quero captar. Deixa eu ouvir o nome dele.
2: Bom dia, Telso Bora. Aqui é o Luiz de Osasco.
1: Ah, Luiz de Osasco, São Paulo. Eita, bacana. Franklin Russo, qualquer música de Bartô Galeno.

É, minha gente amiga, chegou a hora da velharada, vamos recordar, né? Momento importante do nosso programa. Outro dia uma pessoa disse assim pra mim: rapaz, como é maravilhoso a gente ouvir as músicas de antigamente. E um cara disse assim: hoje é tanta música que não presta. Eu falei: é mesmo? É mesmo? Você acha mesmo? Tem muita música que não presta. Ô, gente, vamos trazer a música da hora da

0: Obrigado, meus queridos amigos, pela audiência no programa de hoje. Valeu, boi! Amanhã eu estarei de volta, trazendo para você mais um programa Ligação Nacional. Tchau, Brasil!
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0: 4:47.
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0: 4h50.
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3: Olá, minha gente, olá, meus amigos queridos. Vamos dar início aqui a mais um programa do Amado Batista. Com as graças de Deus, estamos aqui mais uma vez. Deus é bom, Deus é maravilhoso, nos permite estarmos aqui todos os dias com vocês. Desejo saúde, paz, prosperidade nas vidas de vocês todos que me acompanham aqui pelo rádio. E vamos ter fé, né, gente? Vamos ter fé para as coisas melhorarem na nossa vida, para as coisas melhorarem no nosso Brasil também. A situação está muito perturbadora, muito inquieta, não é? É verdade, a gente tem que rezar, tem que orar para que tudo melhore para nós, pobres de Cristo. Vamos começar trazendo a primeira de hoje, Cheiro de Amor. Cante, Amado Batista.

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1: Agora sim, meus amigos, eu vou falar com os meus ouvintes, vou falar com as pessoas que me acompanham aqui pelo rádio. Alô?
2: Boa tarde.
1: Boa tarde.
2: Meu nome é Manuel, eu quero saber como é que eu faço para eu ter os programas da Rádio Estúdio Brasil na minha rádio web.
1: Ah, Manuel, muito bem.
2: Por favor, me diga por onde eu entrar, como fazer.
1: Certo, certo.
2: Eu sou de Rondônia.
1: Muito bem, Manuel, muito obrigado por adicionar aí o nosso programa, adicionar a nossa rádio aqui no seu celular. Eu vou passar as coordenadas para você tudo direitinho, mas é muito fácil. É só acessar o site da Rádio Estúdio Brasil. Tem o nosso site, você se cadastra lá e cadastrou, você já estará apto a retransmitir os programas nossos, não paga nada, é inteiramente de graça. Tá legal, meu amigo? Um grande abraço, viu? E agora eu vou tocar pro povo de Rondônia e para todos nós aqui. Estação do Amor.

0: Alô, quem é que tá aí? Oi.
1: Boa tarde, Deusso Moura.
0: Boa tarde.
1: Eu gostaria de ouvir uma música com a Amada Batista.
0: Sim.
1: Diz pra sua amiga, aqui é Edileuza de Poçã, para oferecer a minha filha Malha.
0: Sim.
1: A vocês, família.
0: Obrigado.
1: A Fabiane, família. A Neném, a minha prima. E para todos os meus familiares. E para todos os poçoenses que estão curtindo o seu programa.
0: Certo.
1: Um abraço, Edileuza. E uma boa tarde.
0: Boa tarde, bom dia. Boa noite, minha amiga Edileuza. Vamos nós, trazendo aí a música que ela gosta, né, gente? Diz pra sua amiga.

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2: 5 e 7.

Se você bem usa a inteligência, mais inteligência lhe será dada. Se costuma abrir o coração em socorro alheio, mais terá conforto interno para tal. Se tem predileção pelo progresso, mais inspirações advirão. Se tem cultivado a paz, mais dela brotará em você. Se ampara-se na esperança, mais se lhe abrirão os caminhos da realização. Seja pródigo no que tem de bom, e mais lhe será acrescentado. Quem na vida dá boa contribuição, recebe de Deus sempre, sempre mais do que já tem. Esta é a nossa mensagem do nosso quadro Já Dizia o Véi Deitado. E vamos nós, continuando aqui com o programa Amado Batista, o mais amado do Brasil. Eu trago agora Chocolate com Pimenta.

0: Meu amigo Evandro, tá aqui de novo ele, ó. É um sinal que ele gosta de nos ouvir. Fala aí, Evandro.
1: Boa tarde, meu amigo Edelson Moura. Eu sou Evandro aqui em Poção, no Pernambuco.
0: Isso, Evandro.
1: Você, por favor, se for possível, coloca aí a Amado Batista. Lábios de Mel.
0: Certo.
1: Essa música vai pra toda a minha família, pra você com sua família, pra Herculano e Família na Rádio 104,9.
0: Sim.
1: E pra Zequinha e Família aqui, pra Leidinaura na Gangorra, Severina na Padre Romas. E pra todos que estiver curtindo. E pra Herculano e Família na Fale 104,9.
0: Bacana.
1: Da FM.
0: Joia, Evandro, joia. Então vamos lá, tocando pra ele, Lábios de Mel.

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1: Bom dia, Edelson Moura. Aqui é Longuinha de Passagem Franca. Eu gostaria de pedir aquela música de Amado Batista, Casamento e Mundo.
0: Sim.
1: Oferecido pra você, Edelson Moura.
0: É.
1: Muitos tempos que eu lhe conheço na rádio.
0: Ô, amiga, que bacana. Obrigado, viu, Longuinha? Obrigado.

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2: 5:21.
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4: Ah, Brasil, tá aqui a Adelaide, pelo menos o telefone é dela, deixa
5: bom
4: eu ver.
5: Bom dia, Adelson Moura, aqui é a Adelaide, aqui eu moro na Barra do Bugre.
4: Ô, Adelaide.
5: Todo dia eu escuto você na rádio, viu?
4: Que bom,
5: na
4: amiga.
5: Rádio da Laurinha da Lacerda.
4: Isso, Adelaide, olha lá, Laurinda, fale pra ela, viu? Ela tá em falta comigo, nunca mais falou comigo. Ela me abandonou aqui, nunca mais quis saber da gente, nunca mais quis saber da minha amizade. Não sei, viu? Não sei o que aconteceu. Um abraço pra você, Adelaide. Um abraço, Laurinda. Você é demais, amiga. Quanto tempo que a gente não se fala. Vamos cantar com o Amado Batista. Aqui tá, olha, essa daqui é boa. Estrada Velha. Vamos ouvir.

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1: Se quiser mandar mensagem para o Edelson Moura, aqui está o nosso WhatsApp, é muito fácil, rapaz. 61 999 36 9557. 61 999 36 9557. Copiou?
2: Sou a dona Maria Emília aqui do bairro Monte Castelo.
1: Oi, dona Maria Emília. Tudo bom? Tudo beleza?
2: Manda um alô aí pra nós aqui. Manda um alô pra mim, pra meus filhos.
1: Manda.
2: Pra nós aqui.
1: Mando sim. Viu, amiga? Tá tudo bem por aí?
2: Eu estava aqui lhe ouvindo. Viu? Todo santo dia.
1: Ah, que legal.
2: Todo santo dia.
1: Pois é.
2: Estamos lhe ouvindo.
1: Que bom, que bom.
2: Todo santo dia, de segunda a sexta.
1: Que legal, que legal.
2: Nós estamos lhe ouvindo. Viu, Décimo?
1: Viu, minha amiga? Esta é minha amiga Maria Emília, lá de Teresina, do bairro Monte Castelo. Ela que não me deixa sozinho aqui. Não me deixa só. Tá sempre mandando mensagem e diz que todo dia está ouvindo o nosso programa. Essa música agora eu vou mandar para ela, vou oferecer para ela. Vou mandar para dona Maria Emília. É, lá vem ela. Cante aí, amado Batista, para dona Maria Emília.

0: Tá aqui minha amiga Edileuza, lá de Paulo Ramos.
1: Olá, Edilson.
0: Olá, Edileuza.
1: Boa tarde, boa noite.
0: Bom dia, boa tarde, boa noite.
1: Paulo Ramos.
0: Que legal.
1: Ouço seu programa todos os dias.
0: Que bom.
1: Gostaria de ouvir a música com Amado Batista.
0: Certo.
1: Somente pra curtir.
0: Muito bem.
1: Gosto muito do programa do Amado Batista. É minha companhia de todas as manhãs.
0: Certo.
1: Com
0: que coisa
1: você.
0: Boa. Obrigado.
1: Aquele abraço, Edelson Moura.
0: Outro abraço pra você, minha amiga. Muito obrigado, viu? Quando quiser, pode mandar mensagem de novo. E pra ela, o Amado Batista canta: Quando eu for embora.

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3: 5:37.

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Combinadinho? Vamos ouvir agora Castelo de Sonho.

0: Olha, tem uma cidade da Bahia que pouco participa aqui comigo. Eu quero até pedir aos amigos aí que estão ouvindo a gente, se quiserem participar, sintam-se à vontade. E a moça mandou a mensagem, é Vanderlei na Bahia.
1: Hoje, a Rádio FM de Vanderlei, Bahia, eu ouvo sua rádio.
0: Tá vendo?
1: É transmitido para a Rádio FM de Vanderlei, Bahia.
0: Pronto, olha aí, ela mandou me dizer que ouve a gente numa transmissão da Rádio de Vanderlei, lá na Bahia, que retransmite o nosso programa. Que outros ouvintes possam mandar mensagem aqui para o Edelson Moura, que eu vou ficar muito contente em atender vocês de Vanderlei, Bahia. Ouça agora, Nunca Mais Eu Vou Deixar Você.

chegou a hora do quebra-galho. Muito bem, meus amigos, vamos trazer o Edelson Moura para cantar aqui, né? Porque essa hora é aquele momento que a gente escolhe uma música do nosso repertório para tocar para vocês, não é mesmo? Todo mundo já fica aí sabendo que não é forçação de barra. O Charles Elp disse que é forçação de barra. Eu falo para ele que não é forçação de barra. O povo sempre está pedindo para eu tocar música minha aqui no programa e ele acha que eu fico forçando a barra. Para com isso, Charles Elp. Para de inveja, rapaz. Vamos curtir então, Edelson Moura, Eu Guardei o Meu Amor.

0: Obrigado, meus ouvintes queridos, pela audiência no programa de hoje. Se Deus quiser, amanhã eu estarei de volta com vocês, trazendo aqui mais um programa do Amado Batista. Fiquem todos com Deus e até lá. Tchau, Brasil.
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0: 5:50.
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0: Abrindo com chave de ouro nosso Clube do Caipirão Ciência Matuta. Essa é com Zé Mulato e Cassiano.
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0: Opa, que maravilha! Mais uma vez, seja muito bem-vindo, compadre, bem-vinda, comadre, ao nosso Clube do Caipirão. Edição especial sempre junto com você. A Juju já foi ajeitar um cafezinho pra nós. O Luquinha tá ali separando mais umas modas. E nós vamos juntos recordando os grandes momentos da nossa música sertaneja. E a moda por aqui não para.
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0: O Luquinha sinalizou, já tem moda no jeito, vamos recordar.
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2: É muita moda, pouca prosa. Toca mais uma, caboclo.

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1: E o nosso Clube do Caipirão está no ar desde 2008, defendendo a viola, a cultura, as tradições de nossa terra, sempre mantendo firme o melhor do nosso cancioneiro rural e da música tradicional, trazendo desde as raridades, as pioneiras da nossa canção, até mesmo as músicas mais novas, mas sempre dentro do estilão do sertanejo raiz, tradicional e romântico. 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
1: Já já tem mais moda.
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0: 6:15. 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
1: Uma seleção musical escolhida a dedo pra você, você que ajuda a fazer a programação, participando com a gente. Como é bom estar contigo neste programa tão especial. E o próximo sucesso já vem chegando.

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8: 6:35.
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1: Muito bem, vamos agora com o Momento Saúde com Edelson Moura.
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0: 6:53.
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6: 6:58.

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1: Aqui só toca modão, grande sucesso, a gente ouviu, ainda tem muita música boa pra gente curtir.
2: Pode vocês tudo.
1: E tá na hora de tomar aquele cafezão cabeceira, adoçado com rapadura que a dona Juju fez pra gente. Um golinho só, Juju. Aí, ó, café.

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1: Eu vou ali e já volto.
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2: Ó, que modão ajeitado que a gente vai ouvir, hein?

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0: 7h59.
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1: Olá, meus queridos amigos, estamos chegando. Mundo Sertanejo já está no ar. Esse programa que é meu, é seu, é nosso. O Brasil inteiro ouve Mundo Sertanejo através de nossas rádios parceiras afiliadas à nossa central de produção. Um abraço a cada diretor, cada programador, cada locutor, todos que compõem essas equipes que fazem o nosso sucesso pelo Brasil inteiro. Mundo Sertanejo é música, alegria e muita comunicação no seu rádio. Quem abre o programa cantando bonito é ela, Simone Mendes. Ama ou me larga?
2: Simone!

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1: Maravilha, maravilha, vamos em frente. Mundo Sertanejo está no ar. Um abraço a dona Tereza Campos, a dona Nair, aí em Orocó, no Estadão do Pernambuco, ligadas na Rádio Brígida FM. Rádio Brígida FM, toda a equipe de trabalho, Aloysio Campos, todos vocês, muito obrigado, viu? Orocó, Estadão do Pernambuco, também ouve Mundo Sertanejo. Olha, Rejane Rodrigues, em Montes Claros, Minas Gerais, beijo pra você, viu? Os amigos da Rádio Educador FM, exibindo nosso programa com muito sucesso. Mundo Sertanejo, é isso aí, vamos lá, vamos lá. Quem canta bonito agora? Diego e Vitor Hugo, Tubarões.

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1: Maravilha, maravilha, vamos em frente, o mundo sertanejo está no ar, Rádio Terra FM, São Félix, Minas Gerais, Vander Sá, todos da equipe, nosso abraço carinhoso, às 17 horas, nós estamos no ar aí com muito sucesso, audiência fantástica, valeu Vander Sá, obrigado a você e todos da equipe, viu? E todos de toda a região de São Félix, Minas Gerais, que ouve nosso programa e aquele compacto especial aos sábados, de 5 às 9 da manhã. Obrigado a todos vocês pelo carinho. Rafael Silva de Brasília para o Brasil inteiro canta Manchete Nacional.

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3: 8:19.
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4: Um abraço a todos vocês, amigos de Açailândia, Estadão do Maranhão, Rádio Clube FM, nosso programa 5 horas da manhã, Pedrinho Maranhão, todos da direção, todos os locutores, todos da equipe, muito obrigado pelo carinho, pela parceria. Rádio Clube FM em Açailândia, Estadão do Maranhão. Um abraço a todos vocês, muito obrigado, viu? Olha, lançamento nacional, meu querido amigo Paulo Terra, de São Paulo pro Brasil inteiro. Lança sua nova música, em breve, já nas plataformas digitais. Joguei pedra na janela. Canta, Paulo Terra, novo sucesso.

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1: Muito bem, ouvimos aí, olha, Joguei Pedra na Janela, lançamento Paulo Terra de São Paulo pro Brasil inteiro, pro Brasil inteiro. Um abraço, Valber Diniz, Rádio Liberdade FM, Bom Jesus das Selvas, muito obrigado, meu irmão, pelo carinho, pela parceria de sucesso, viu? Um abraço, aê, Prefeitinho Sem Gabinete, Rádio Alternativa FM, em Barra do Corda, Maranhão, Prefeitinho Sem Gabinete, tocando lá Diego Valadares, tocando Almirante Aboiador, que inclusive daqui a pouquinho vai estar com a gente no programa. Almirante Aboiador já é sócio do Mundo Sertanejo, segue ele lá nas redes sociais, Almirante Aboiador Oficial. E vamos até Santa Luzia do Poruá, também Estadão do Maranhão, Rádio Tropical FM, um beijo aí para todos vocês ouvintes, nossa querida Marlene Moraes, todos os locutores, todos da equipe da nossa Tropical FM, Santa Luzia do Paruá, Estadão do Maranhão. Ô Márcia Farias, beijo para você, para todos os nossos ouvintes aí de Santa Luzia do Paruá, Estadão do Maranhão, em Maracaçumé. Ô Luciano Catanheide, Rádio Brega Brasil, aí Rádio Cidade também, Rádio Cidade em Belém do Pará, exibindo o nosso programa. Um abraço a todos vocês. Vamos em frente, João Mineiro e Marciano cantam No Mesmo Lugar.

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1: Já estamos de volta, o Mundo Sertanejo está no ar e conforme prometido, a partir de agora, ele que já se tornou sócio do Mundo Sertanejo, sempre com a gente aqui, falando, fazendo seus repentes, cantando, mostrando seus sucessos. Almirante Aboiador, aqui no Mundo Sertanejo, seja bem-vindo, meu amigo.
2: Alô, meu amigo Diego Valadares, alô todos os ouvintes do Mundo Sertanejo, Almirante Aboiador, junto e misturado aqui com Diego Valadares e os ouvintes de todo o Brasil, né?
1: Pelo Brasil inteiro, né, Almirante?
2: Conectadinho igual beijo de bode, tamo junto e misturado mais uma vez.
1: E você, né? Como sempre aqui com a gente, agora você já faz parte do Mundo Sertanejo, com seu talento incrível de compor, de cantar, de falar, isso é bom, de fazer repentes, e os ouvintes pelo Brasil inteiro estão gostando muito. Parabéns, meu amigo.
2: Eu que agradeço, meu irmão, agradeço a todos os ouvintes que acompanham o Almirante Aboiador aí nas redes sociais, Almirante Aboiador oficial em todas as redes sociais e claro, nas lives toca Diego Valadares, Lourinha da Minissaia Branca, estourou no Brasil inteiro, viu?
1: As suas lives todos os dias, 10 para meio dia
2: e às 6 da tarde.
1: E 10 para 6 da tarde.
2: Exatamente.
1: Pelo TikTok e
2: Kawaii.
1: É sucesso, são milhares de pessoas assistindo, né, sua live, e você sempre tocando Diego Valadares, Rafael Silva, Edelson Moura, os amigos, né?
2: Prefeitinho sem gabinete,
1: Prefeitinho sem gabinete e muito mais. Muito obrigado. Valeu. Meu irmão, qual a música que vamos cantar?
2: A música que vamos cantar?
1: Sim, Almirante Aboiador cantando
2: só
1: no Mundo Sertanejo.
2: Só no azulzinho.
1: Só no azulzinho. Isso, vamos lá. Canta Almirante Aboiador, só no azulzinho, no Mundo Sertanejo.

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1: Muito bem, Mundo Sertanejo está no ar, recebendo mais uma vez Almirante Aboiador no Mundo Sertanejo. Isso é muito bom, porque os nossos ouvintes gostam da sua alegria, da sua energia e, claro, do seu trabalho. Almirante Aboiador, tem um repente aí pra nós?
2: Ô, meu amigo Diego Valadares, tem sim, que o dom é de Deus, não é meu, né?
1: Isso.

0: É maravilha, parabéns, meu querido amigo Almirante Aboiador. Você, essa música Mulher de Gado é uma composição sua, do nosso querido amigo Paulinho
1: do Forró.
0: Que vamos convidar ele para vir aqui,
1: com,
0: né?
1: Com certeza, com certeza. Meu vizinho.
0: Isso. Vamos cantar?
1: Vamos.
0: Mulher de Gado canta Almirante Aboiador do Mundo Sertanejo.

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1: Programa Mundo Sertanejo, é isso aí. Aqui o sucesso não para. Almirante Boiador com a gente, aí levando alegria aos nossos ouvintes através do Mundo Sertanejo. Almirante Boiador, fique à vontade para falar de suas programações, dos eventos que estão chegando por aí. Fique à vontade, meu amigo.
2: É isso aí, meu amigo Diego Valadares, todos os ouvintes que estão sintonizados no Mundo Sertanejo para todo o Brasil, às 8 horas da manhã na Rádio Estúdio Brasil e também na sua programação das rádios, cada um tem seu horário, não é isso?
1: Exatamente, pelo aplicativo Rádio Estúdio Brasil, os ouvintes, nós temos audiência muito grande também, às 8 horas da manhã, de segunda a sexta, pelo aplicativo Rádio Estúdio Brasil. Agora, as nossas rádios parceiras, afiliadas à nossa central de produção, cada rádio tem o seu horário aí de colocar o nosso programa em sua grade de programação. Um abraço a todos que compõem essas equipes que fazem o nosso sucesso. Fique à vontade, meu amigo.
2: É isso aí, meu amigo Diego. Quero convidar toda a galera da Chácara Santa Luzia, Cidade Estrutural.
1: Distrito Federal.
2: Distrito Federal, em junho, dia 5, 6 e 7. É o sétimo arraiá da Santa Luzia. E o Almirante Aboiador vou estar no domingo, dia 7.
1: Que maravilha.
2: Beleza? Começa às 7 horas. Minha apresentação é às 9 horas da noite. Então, você de Santa Luzia, minha comunidade, que eu moro com muito orgulho. Todo mundo convidado, o Poeta dos Vaqueiros, vamos estar lá representando a cultura nordestina, não é isso, Digão?
1: Exatamente. E dia 21 de junho, dia... o grande evento social, exatamente, o qual você comanda há vários anos.
2: Há 27 anos.
1: 27
2: anos. 27 anos, 52 anos de idade de Almirante Aboiador e 51 campanhas, 51 edições para aquelas crianças, aqueles adultos que têm o vírus HIV. E para isso eu conto com você, ouvinte de todo o Brasil, quiser ajudar na nossa campanha, um trabalho que a gente faz para agradar uma pessoa, a Deus.
1: Maravilha, amém, beleza? Amém.
2: Então você quiser ajudar, é 61 Brasília, 996564104. Aparece aí o Pix, Almirante Pereira da Silva, que sou eu. Beleza, Diegão?
1: Para arrecadar donativos para pessoas carentes.
2: Carentes, né? Isso, as pessoas lá da FALE, que abriga criança, adulto com vírus HIV e outras pessoas que hoje a gente já consegue ajudar.
1: Muito bem. Almirante Aboiador, suas redes sociais para os nossos ouvintes.
2: Almirante Aboiador Oficial, em todas as redes sociais, Almirante Aboiador Oficial. Vai lá e segue nós, você vê os conteúdos bacanas.
1: Muito bem, Almirante Aboiador vai cantar botando no seu radinho, que inclusive você...
2: ganhei o prêmio troféu lá no Ratinho com
1: no
2: ela.
1: No programa do Ratinho, né? Exatamente. No SBT. Maravilha, maravilha. Almirante Aboiador, obrigado pela presença de sempre aqui no Mundo Sertanejo. Sucesso, irmão.
2: Botando... que deu certo.
1: Exatamente. Botando no seu radinho. Canta, Almirante Aboiador. Um abraço.

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1: Indicadores agropecuários com Diego Brião. Soja.
2: Os contratos futuros de soja com vencimento em maio registraram elevação nos Estados Unidos na quarta-feira. Na Bolsa de Chicago, a cotação era de $12.15 por bushel ao final do dia, valor do mercado físico no Brasil por saca de 60 quilos. Estado do Mato Grosso, cidade de Rondonópolis, R$ 115,00. Paraná, Marechal Cândido Rondon, 110. Bahia, Luiz Eduardo Magalhães, 114. E Rio Grande do Sul, não me toque, R$ 113,00 por saca de 60 quilos.
1: Milho.
2: Valores no mercado físico por saca de 60 quilos. Paraná, Marechal Cândido Rondon, R$ 53,00, valor em estabilidade na comparação com a cotação anterior. Mato Grosso, Rondonópolis, R$ 52,00, também em estabilidade. E Goiás, Jataí, R$ 55,00, em estabilidade.
1: Boi gordo.
2: Em São Paulo, na B3, os contratos com vencimento em maio eram negociados ao final da quarta a R$ 340,05 por arroba. Houve queda de 0,95% no dia. Boi à vista. Mato Grosso, Rondonópolis, R$ 344,00 por arroba.
1: Café.
2: Os contratos futuros de café arábica com entrega prevista para maio terminaram a quarta-feira em Nova York, nos Estados Unidos, em elevação. A cotação era, ao final do dia, de R$ 1.951,56 por saca de 60 quilos. No Brasil, na B3, os contratos futuros de café arábica com entrega prevista para julho apresentaram elevação com cotação de US$ 352,50 por saca de 60 quilos. Valor no mercado físico do café arábica tipo 6 por saca de 60 quilos. Minas Gerais, Varginha, R$ 1.780. Bahia, região oeste, R$ 1.657,50. E São Paulo, Franca, R$ 1.750.
1: Algodão.
2: Valor do algodão em pluma por arroba. Mato Grosso, Sorriso, R$ 131,57. Valor em elevação na comparação com a cotação anterior. E Bahia, região oeste, R$ 139,50. Também em elevação.
1: Trigo.
2: Valor no mercado físico do trigo por saca de 60 quilos. Paraná, Marechal Cândido Rondon, R$ 66,00 em estabilidade. E Rio Grande do Sul, Nonoais, R$ 65,00 também em estabilidade.
1: Arroz.
2: Valores no mercado físico. Bahia, região oeste, R$ 79,50 por saca de 60 quilos em estabilidade. E Rio Grande do Sul, média estadual, R$ 60,00 por saca de 50 quilos também em estabilidade.
1: Indicadores agropecuários com Diego Brião. Produção, Agência Rádio Web.
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4: Já estamos de volta ao Mundo Sertanejo, está no ar depois dessa entrevista bacana com o nosso parceiraço, almirante aboiador pelo Brasil inteiro, Henrique Juliano. Cantam Última Saudade.

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1: Vamos em frente, Mundo Sertanejo está no ar. Vamos até Vanderlei, Bahia, Estadão da Bahia, Rádio Vanderlei FM, exibindo o nosso programa 7 horas da manhã. Oi, Elenaldo Oliveira, doutor Luciano, todos os nossos locutores, todos da equipe da Rádio Vanderlei FM, todos os nossos ouvintes. Vamos em frente. Van Santos, que é filho da cidade, pro Brasil inteiro, canta Foi Amor de Carnaval.

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1: Muito bem, ouvimos aí Van Santos, meu amigo Van Santos, cantor, compositor de Vanderlei Bahia pro Brasil inteiro, cantou Foi Amor de Carnaval. E agora, para encerrar o programa, Saulo Reis canta Singular. Saulo Reis, essa música é linda, autoria do meu querido amigo Arnaldo Oliveira Santa Fé, lá de Santa Fé do Sul, São Paulo. Singular, canta Saulo Reis pro Brasil inteiro ouvir. Ficamos por aqui. Tchau, Brasil. Bom.

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0: 8h58.
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1: Bom dia 98,5. Estamos chegando com mais um show da manhã para 98,5 para amanhã de segunda-feira, dia 18 de maio, né? Olha a fase da lua, lua nova, signo predominante para o dia de hoje ao signo de touro, estação do ano outono, estamos na quarta semana do mês, na 21ª semana do ano, tá? Os fatos que marcam a data de hoje: General Franco é derrotado na Guerra Civil Espanhola em 1937, aniversário de morte do escritor e dramaturgo Alfredo Dias Gomes em 1999. Aniversário de morte do pintor Jorge Guinier Filho, em 1987. Hoje é dia da boa vontade, tá? Hoje é dia também das raças indígenas da América. Ótima manhã para você acompanhando a gente. A gente começa o programa com o Murilo.

Bom dia, 922, Amado Batista, Cor de Amor, Ivete Sangalo, Beijo de Hortelã e o Beijo dos Beijos, música do Munhoz e Mariano. Ótima manhã para você acompanhando aqui a nossa programação. É o nosso show da manhã, amanhã de segunda-feira, levando o melhor da música para você, informações também no seu rádio. Lembrando que ainda hoje teremos aqui o noticiário com Libório Santos, teremos também giro de notícia e, é claro, notícias e, é claro, muita música também no seu rádio aqui através do programa Show da Manhã. Você do outro lado ouvindo a gente, receba o nosso cumprimento, nosso bom dia. Olha só, deixa eu falar para você rapidamente aqui uma nota pública, nota de esclarecimento. O Sindicato dos Produtores Rurais da Iaciara informa a população e aos demais interessados que as informações divulgadas em redes sociais e outros meios de comunicação sobre as supostas atrações da 30ª Festa do Pinhão de Rodeio de Iaciara não são oficiais. Até o momento, nenhuma grade oficial de shows e atrações foi divulgada por esta entidade. Por isso, orientamos a população a desconsiderar publicações que não sejam feitas pelos canais oficiais do Sindicato Rural. As atrações confirmadas e demais informações do evento serão divulgadas no momento oportuno, exclusivamente pelos meios oficiais de comunicação da entidade. Contamos com a colaboração de todos para evitar a divulgação de informações falsas, tá ok? 9:23, horóscopo do dia chegando aqui, trazendo a mensagem para os signos de Áries, Touro e Gêmeos, para a gente começar na manhã de segunda-feira, dia 18 de maio. Bom dia, Áries. Olha, o dia pode começar meio solto, difícil de encaixar em um ritmo claro. Em vez de forçar, permita-se ir ajustando aos poucos, conforme as horas passam. O coração pede mais recolhimento e estar em casa ou perto do que traz segurança pode nutrir mais do que qualquer ação externa. Bom dia para você do signo de Touro. Sua mente pode começar o dia dispersa, mas algo se reorganiza quando você se permite desacelerar. Mais tarde, conversas ganham um tom afetivo e acolhedor. Existe carinho nas palavras, o que você expressa com verdade tende a aproximar. Bom dia para Gêmeos. O início do dia pode trazer dívidas ou dificuldades de direcionar sua energia. Evite decisões importantes neste estado. Aos poucos, você se reconecta com o que te dá segurança. Pequenos gestos consigo mesmo já fazem a diferença. Entrando aqui na segunda sequência, bom dia, Câncer. Você pode começar o dia mais introspectivo, como se estivesse se reorganizando por dentro. Quando a energia muda, você se sente mais presente, mais conectado consigo e com o outro. Existe acolhimento disponível, permita-se a receber. Bom dia para você do signo de Leão. O dia pede pausa antes da ação. Existe um momento interno acontecendo, mesmo que você não consiga nomear. Mais tarde você pode sentir vontade de se recolher e cuidar de si. Nem tudo precisa ser compartilhado. A força no silêncio. Virgem, o início do dia pode trazer dispersão sem planos ou projetos. Não insista demais. Com o tempo, você se reconecta com pessoas e ideias que fazem sentido. Existe apoio ao seu redor. Permita-se dividir o caminho. Daqui a pouco tem Libra, tem Escorpião e tem Sagitário também aqui na nossa programação, no nosso Show da Manhã. Quero falar para você aqui também do edital de retificação. O Sindicato dos Produtores Rurais da Iaciara, por intermédio de sua diretoria executiva e do Conselho Fiscal, no uso de suas atribuições estatuárias, torna pública a presente retificação do edital de convocação anteriormente publicado em 4 de maio de 2026, referente à Assembleia Geral Ordinária destinada à prestação de contas e ao planejamento orçamentário. Fica alterada a data da realização da referida Assembleia, que passará a ocorrer
em 10 de julho de 2026, às 19 horas em primeira convocação e às 19h30 em seguida convocação, observadas as disposições previstas no Estatuto Social desta entidade, para que chegue ao conhecimento de todos os interessados e produza efeitos legais, publica-se o presente edital de retificação em conformidade com a legislação vigente. E a Ceará, 14 de maio de 2026. Edivaldo Santos da Silva, presidente do Sindicato Rural. 9h27.

9h41, dois passarinhos, Gilberto e Gilmar, aqui no nosso show da manhã. 9h41, olá Libra, chegando aqui a sua mensagem para hoje. Sua direção pode parecer incerta hoje, mas isso não significa falta de caminho. Evite decisões no impulso. Aos poucos você se sente mais seguro para agir com sensibilidade. Sua imagem e suas escolhas ganham um tom mais humano e verdadeiro. Bom dia para você do signo de Escorpião. O dia começa com sensação de indefinição, mas algo se abre quando você muda a forma de olhar. Uma nova compreensão pode surgir. Mais tarde, a conexão com algo maior, fé, sentido ou propósito, isso te reposiciona. Bom dia para Sagitário. Emoções mais profundas podem surgir sem muita clareza no início. Não tente entender tudo de imediato. Com o passar do tempo, você se reconecta com o que realmente importa nas suas trocas. Existe verdade no que você sente. Daqui a pouco tem as últimas para você do signo de Capricórnio, Aquário e Peixes também.

0: Que delícia. Valeu demais.
1: Bom.
0: Obrigado pelo convite. Que Deus abençoe ainda mais sua vida. Você é um cara.
1: Que isso, obrigado, viu?
0: 100%.
1: Ter você no meu DVD, meu irmão. Prazer muito grande, viu?
0: Tamo junto, igualmente.
1: Todo sucesso,
0: todo sucesso, um Guilherme. Valeu, moçada.
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9:54, Edson Hudson com Por Te Amar Assim, 9:54. Vamos lá falar com você de Capricórnio. As relações podem estar um pouco desalinhadas hoje, mas há espaço para reconexão quando você se permite escutar com mais sensibilidade. Algo muda. Nem toda resposta vem da lógica. O vínculo também se constrói no afeto. Bom dia para você de Aquário. Sua rotina pode começar sem muito foco ou direção. Em vez de se cobrar, ajuste o ritmo. Mais tarde, cuidar do corpo e do ambiente traz mais equilíbrio. Pequenas atitudes feitas com presença geram bem-estar real. Bom dia para Peixes. Seu dia pode começar meio confuso emocionalmente, mas você se reencontra quando se permite sentir sem pressa. Aos poucos surge leveza, carinho e vontade de se expressar. Existe beleza no simples. Permita-se viver isso. Encerrando assim as previsões astrais para amanhã de hoje aqui no nosso programa Show da Manhã.

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3: Bom dia, Luciano Santos. Bom dia, ouvintes da Nova Dimensão FM e a Seara. Nós estamos de volta de Goiânia com as principais notícias do dia.
4: Bancos temendo calotes vão dificultar a concessão de crédito. Pecuaristas se preparam para o período das secas, preocupados com o aumento dos custos. Menino de 3 anos de idade morre ao ser atropelado por caminhão. Eu sou Libório Santos. Hoje é dia 18 de maio, segunda-feira, e esses são os nossos destaques. Olha, Goiás registrou saldo positivo de 1,47 bilhão de dólares na balança comercial em abril de 2026, resultado do desempenho das exportações estaduais. Os dados foram divulgados pela Secretaria da Indústria e do Comércio. O principal destaque das vendas internacionais goianas foi o complexo soja, responsável por 66,45% de tudo que o estado exportou em abril. Olha, você já ouviu falar em violência vicária? É uma forma de violência do gênero ainda pouco conhecida no Brasil. Ocorre quando o agressor utiliza filhos como instrumento para prolongar o controle e o abuso sobre a mulher, especialmente após a separação, manifestando-se por meio de manipulação das crianças, ameaças de retirada da guarda, pensões alimentícias insuficientes, abuso emocional, alienação parental ou, em casos extremos, assassinato dos filhos. Esse tipo de violência é profundamente ligado ao patriarcado, causa traumas psicológicos duradouros em mães e crianças. A Câmara Federal e o Senado acabam de aprovar um projeto de lei que combate esse tipo de violência. A deputada Flávia Moraes trabalhou pela sua aprovação.
5: A importância do projeto é que ele tipifica um tipo de violência que é recorrente. Muitas mulheres sofrem esse tipo de violência. Uma tentativa do agressor de atingir a mulher através dos filhos ou de outro parente próximo. A mulher sofre muito com isso, para além das outras situações que ela vive. Quando vive em situação de violência, ela também sofre aí esse tipo de violência. Hoje, a tipificação desse crime vai ajudar a coibir a prática desse tipo de crime.
6: Seria uma violência praticada de forma indireta, utilizando terceiros.
5: Exatamente, para fazer que a mãe sofra, que a mulher sofra, através do sofrimento daqueles que ela gosta, que ela ama.
4: Mais uma tragédia. Um menino de 3 anos de idade morreu atropelado por um caminhão na cidade de Mineiros, no sudoeste goiano. O garoto brincava num monte de areia quando foi atingido pelo caminhão que se movimentava de ré. O cantor goiano Gustavo Lima fez a doação de uma égua ao Hospital do Câncer, que está sendo construído na cidade de Inhumas. O animal foi arrematado no leilão por R$1.100.000, com pagamentos em 55 parcelas e que serão revertidas para o hospital. O cantor, ao comentar a iniciativa, afirmou que fazer o bem é maravilhoso, e é verdade, né? Conseguir empréstimo, aumentar o limite do cartão ou financiar uma compra pode ficar mais difícil nos próximos meses, segundo os economistas. Com o brasileiro mais endividado do que nunca, juros altos e aumento do risco do calote, os grandes bancos devem manter a oferta de crédito mais restrita em 2026. Grandes bancos aumentaram suas reservas para cobrir possíveis calotes. O brasileiro nunca esteve tão endividado como agora, hein? O endividamento das famílias brasileiras atingiu níveis históricos, chegando a 80,4% dos lares. Dados oficiais do Banco Central apontam que o comprometimento da renda bruta ultrapassa quase 50%, indicando forte pressão no orçamento e perda do poder de compra da população. Bom, ouvinte, você mesmo pode avaliar como está a sua situação econômica. As chuvas já se foram, começou o período das secas para a população. As principais consequências são altas temperaturas, muita poeira, baixa umidade relativa do ar. Mas para os pecuaristas também é um período de preocupações e de aumento de gastos. Marcelo Penha, analista do IFAG, o Instituto para o Fortalecimento da Agropecuária Goiana, avalia os preparativos dos produtores.
7: Nesse momento, onde a gente começa a ter um capim já começando a ficar mais duro, o pecuarista, geralmente, nesse momento, ele passa a ofertar os minerais nitrogenados. Então, nesse momento, o planejamento seria fazer a compra para a seca. Então, proteinados, energéticos e rações. Para gado de corte, tem que saber se ele vai terminar com ração ou se vai terminar com apenas um energético. Então, o planejamento seria essa estratégia utilizada de agora até mais ou menos o mês de outubro.
6: Existe alguma preocupação, inclusive, com a importação de produto?
7: Então, a gente se entende que essa guerra que está acontecendo no Oriente Médio, ela vai atrapalhar um pouco os nitrogenados brasileiros e isso, às vezes, pode impactar no preço. Então, seria bom o produtor, junto com o seu fornecedor, montar uma estratégia para poder ver qual seria a melhor estratégia para passar esse período de seca.
4: Eram essas as informações de hoje de Goiânia. Informou Libório Santos.
8: Bom dia de volta, são 10h10.

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10h29, só hoje, Jota Quest, Zé Ricardo, Thiago Henrique, Juliano, colecionei. 10h29, deixa eu falar para você mais uma vez aqui de nota pública de esclarecimento. O Sindicato dos Produtores Rurais da IACR informa a população e aos demais interessados que as informações divulgadas em redes sociais e outros meios de comunicação sobre supostas atrações da 37ª Festa do Pinhão de Rodeio da IACR não são oficiais, tá? Até o momento, nenhuma grade oficial de shows e atrações foi divulgada por esta entidade. Por isso, orientamos a população a desconsiderar publicações que não sejam feitas pelos canais oficiais do Sindicato Rural. As atrações confirmadas e demais informações do evento serão divulgadas no momento oportuno, exclusivamente pelos meios oficiais de comunicação da entidade. Contamos com a colaboração de todos para evitar a divulgação de informações falsas. Edital de retificação. O Sindicato dos Produtores Rurais da IACR, por intermédio de sua diretoria executiva e do Conselho Fiscal, no uso de suas atribuições estatutárias, torna público a presente retificação do edital de convocação anteriormente publicado em 4 de maio de 2026, referente à Assembleia Geral Ordinária destinada à prestação de contas e ao planejamento orçamentário. Fica alterada a data de realização da referida Assembleia, que passará a ocorrer dia 10 de julho de 2026, às 19 horas em primeira convocação e às 19h30 em segunda convocação, observadas as disposições previstas no Estatuto Social desta entidade sindical. Para que chegue ao conhecimento de todos os interessados e produza efeitos legais, publica-se o presente edital de retificação em conformidade com a legislação vigente. Edivaldo Santos da Silva, presidente do Sindicato Rural. Mais música chegando aqui na nossa programação, no nosso programa Show da Manhã.

Segunda-feira, 18 de maio de 2026, este é o Giro de Notícias. Eu sou Norberto Notari e você acompanha os destaques do momento. O relator da proposta de emenda à Constituição, que prevê o fim da jornada de trabalho 6x1, deve se reunir hoje com o presidente da Câmara, Hugo Mota, do Republicanos da Paraíba. O objetivo do deputado Léo Prates, do Republicanos da Bahia, é avançar com o tema e apresentar um parecer já na próxima quarta. A Comissão de Assuntos Econômicos do Senado deve ouvir amanhã o presidente do Banco Central, Gabriel Galípolo. A confirmação é do presidente do CAI, senador Renan Calheiros. O objetivo é avançar nos desdobramentos do escândalo envolvendo o Banco Master. O preço do petróleo registrou forte alta nesta segunda após a ameaça do presidente dos Estados Unidos a Teherã. Donald Trump cobrou resposta do Irã e disse que o tempo está correndo para o país. O Brent, que é a maior referência internacional da commodity, teve elevação de quase 2%. Um terremoto de magnitude 5.2 na região sudoeste de Guangxi, na China, na manhã de hoje, matou duas pessoas e forçou a retirada de mais de 7 mil da cidade de Liuzhou. As equipes de resgate continuam as operações de busca e as autoridades locais anunciaram a interrupção dos transportes. O técnico Carlo Ancelotti vai anunciar no fim da tarde de hoje os nomes que representarão o Brasil na Copa do Mundo de Futebol Masculino, que será realizada nos Estados Unidos, Canadá e México. A expectativa é pela convocação ou não do atacante Neymar. Brasileirão, pela 16ª rodada, o Santos foi surpreendido em casa pelo Curitiba ao ser derrotado por 3-0. Botafogo venceu o Corinthians por 3-1. O Bragantino passou pelo Vitória 2-0. E o Remo venceu a Chapecoense fora de casa por 3-2. Bahia e Grêmio e Atlético Paranaense e Flamengo empataram seus jogos 1-1. O Giro de Notícias é uma produção da Agência Rádio Web. Produção e apresentação, Norberto Notari. Trabalhos técnicos, Mário Melo.

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0: Fernando de Sorocaba, muito obrigado.
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Bom dia, 98-11-29. Medida protetiva é a música do João Bosco e Vinícius. Nota pública de esclarecimento. Sindicatos Produtores Rurais de Iaciara informa a população e aos demais interessados que as informações divulgadas em redes sociais e outros meios de comunicação sobre as supostas atrações da 37ª Festa de Rodeio de Iaciara não são oficiais. Até o momento, nenhuma grade oficial de shows e atrações foi divulgada por esta entidade. Por isso, orientamos a população a desconsiderar publicações que não sejam feitas pelos canais oficiais do Sindicato Rural. As atrações confirmadas e demais informações do evento serão divulgadas no momento oportuno exclusivamente pelos meios oficiais de comunicação da entidade. Contamos com a colaboração de todos para evitar a divulgação de informações falsas. Sindicato dos Produtores Rurais. Edital de retificação, o Sindicato dos Produtores Rurais de Iaciara, por intermédio de sua diretoria executiva e do Conselho Fiscal, no uso de suas atribuições estatutárias, torna público a presente retificação do edital de convocação anteriormente publicado em 4 de maio de 2026, referente à Assembleia Geral Ordinária destinada à prestação de contas e ao planejamento orçamentário. Fica alterada a data de realização da referida Assembleia, que passará a ocorrer em 10 de julho de 2026, às 19h em primeira convocação e às 19h30 em segunda convocação, observadas as disposições previstas no Estatuto Social desta entidade sindical, para que chegue ao conhecimento de todos os interessados e produza efeitos legais, publica-se o presente edital de retificação em conformidade com a legislação vigente. Edivaldo Santos da Silva, presidente do Sindicato Rural.

0: Matheus!
1: 11h51, Kleber e Cauã e Matheus Vargas desocupa. Ana Castela era só o que me faltava, com Caltribete ainda. Cleito e Romário, opa, cadê eu? 11h51, finalzinho do programa de hoje, agradecendo a você pelo imenso carinho do rádio ligado. Na sequência está vindo aí o programa Fé para Vencer, da Igreja Tabernáculo da Fé. Tenham todos um bom almoço, valeu!

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1: Meio-dia.

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E Jesus lhes disse: Eu sou o pão da vida. 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

O pão é humilde. O pão está ao alcance de todos. Todos comem do pão. O pobre, o rico, aquela pobre criança pode pôr um pedaço de pão na boca. E ele está em todas as mesas. O pão é humilde. Jesus lhes disse: eu sou o pão da vida. Aquele que vem a mim não terá fome. E quão humilde Deus se faz. Mas é justamente por Deus se fazer humilde é que nós nos tentamos fazer a nós mesmos algo grande, algo importante. Na humildade e na simplicidade, Deus se esconde dos sábios e entendidos. Foi a melhor maneira de Deus se esconder na terra. Foi na simplicidade, foi na humildade. Por isso, ele passaria por despercebido. E Jesus orou ao Pai, dizendo: graças te dou, ó Pai, Senhor dos céus e da terra, porque escondeste estas coisas aos sábios e entendidos e as revelaste aos pequeninos. Deus se esconde e se revela em simplicidade. O pão é humilde. E sempre que Deus visita o homem, é em simplicidade, em humildade. Agora, sendo ele a palavra de Deus, que por sua vez é o pão da vida, quando Anás e Caifás eram sumos sacerdotes, a palavra veio a João no deserto. E isto convida a todo o mundo religioso a fazer uma análise: onde estaria Deus se revelando nesta hora que se exige tanta pompa, tanta aparência, tanta sabedoria humana, tanta percepção humana? Sempre Deus esteve em alguma parte em que o homem não pudesse esperar que ali ele estivesse. Mas Deus sempre soube e sabe onde ele está. E ele sabe o que está em você. Se ele está em você, você sabe. E muito mais ele. Você está nesta hora sentado numa cadeira junto à mesa. Você está sentado num sofá. Você está num carro, você está numa cama, você está num rancho, aí na roça, na fazenda, você está aqui na cidade, numa boa casa, ou na favela, você sabe onde você está. Eu sei onde estou esta hora. Deus sabe onde ele está. Muito mais Deus. Deus sabe onde ele está. Porventura, não sabe você onde você está agora? Teria perdido os sentidos? Saberia você que nós estamos todos no fim dos tempos? Onde estamos parados? A que hora estamos vivendo? Em que lugar estamos? Sim. Somente através da simplicidade e da humildade é que nós podemos constatar onde Deus está. Deus tem um lugar escolhido para fazer habitar ali o seu nome. E isto foi um tabernáculo construído sob sua própria orientação. E este tabernáculo fala justamente do seu corpo. E o seu corpo fala, por sua vez, de sua igreja. A sua igreja fala de você, do cristão individualmente, como membro deste corpo. O sangue está nele, está irrigando. O seu espírito está no seu corpo. O seu coração está no seu corpo. Todos os seus órgãos
que te faz uma pessoa perfeita, estão trabalhando em conjunto, com unanimidade e na maior simplicidade. O que você é mesmo está encoberto até seus próprios olhos. Você não vê seu coração, você não vê seu estômago, intestino, cérebro. Você não está vendo as partes principais de você. Você está vendo simplesmente a pele. Você está vendo apenas o exterior. Mas tudo isso está dentro de você. E Deus? Isto é como alimento, isto é como pão. O homem se nutre naturalmente dos alimentos que seu corpo carece. E ele é o pão composto da flor de farinha, do azeite, do incenso e levado ao fogo do altar. Deus ensinou a fazer este pão lá no Velho Testamento. Era com a flor de farinha, isto quer dizer Jesus. Era com azeite, isto quer dizer o Espírito Santo. Tinha que ter incenso também, que quer dizer a intercessão. E isto era levado ao fogo do altar, que quer dizer o Calvário. Por isso Jesus disse: eu sou o pão da vida. Em Isaías 53, nós encontramos que ele foi levado ao Calvário. Ele tomou sobre si as nossas iniquidades. Ele carregou sobre si as nossas dores. E pelas suas pisaduras fomos sarados. E com humilde Deus se faz. Com humilde Deus se fez. Com simples Deus se fez. Com simples Deus se faz. E com simples Deus se fará. O fracasso do homem religioso está sempre no esperar Deus em grandes coisas. Você sabe de uma coisa? Não é somente a fome que está matando. A obesidade está matando mais do que a própria fome. A maioria das pessoas que morrem de infarto cardíaco, isto é causado pela obstrução das coronárias. Isso advém justamente da abundância de comida, de massas, de alimento. A causa morte não está sendo fome, no sentido nutritivo, mas também está sendo a gula. A mesa cheia, a mesa farta, a falta de simplicidade. Por isso Salomão disse: eu não peço pobreza, mas também não peço riqueza, que não me falte o pão de cada dia. E você sabe que esta mesa cheia de interpretações, essa mesa cheia de dogmas, dentro da mensagem mesmo, de coisas difíceis para prender o povo a um homem, a um líder, a um mestre, entre aspas, a um apóstolo, entre aspas, e até mesmo a pastores, a evangelistas, os quais, na verdade, devem ser reconhecidos, olhando pelo prisma correto, até mesmo o bispo deve ser reconhecido dentro da Bíblia Sagrada. É certo que esta mesa parca, sem alimento nutritivo, à altura, está matando. Ela deixa em carência a pessoa. A pessoa se enfraquece, fica anêmica, sujeita aos vírus, sujeita às bactérias com facilidade. Adquire doenças.
o organismo fica desnutrido. Mas, por outro lado, esta abundância, você vê que o altar de Caim foi abundante, foi rico. Ele era rico como Laodiceia agora é rica, e diz que não tem falta de nada. O que nós estamos precisando é de fato de um altar simples, de um pão simples, sem complicação, que não faça de ninguém um dom alguém. Porque Deus, sendo de fato o único alguém que existe em todo o universo, se fez tão humilde, humilhou-se até a morte, e morte de cruz. Mas nós temos de ter algum peso sobre nós para nos fazer encurvar, dobrar as nossas cervizes, para reconhecermos que somos homens e que somos fétidos. E que quando nós dissemos somos ricos e de nada temos falta, não passamos de pobres, miseráveis, desgraçados, segundo a linguagem bíblica em Apocalipse capítulo 3, verso 14 em diante. Agora veja, meu ouvinte, quão simples Deus se faz. Em todas as eras da igreja, Ele se manifestou de uma maneira tão simples, e não havia de ser rejeitado por outra gente a não ser pela semente da serpente, que são os cabeças religiosos, são os líderes religiosos, porque eles estão com suas mesas fartas, estão com suas cabeças cheias de interpretações. Dentro da mensagem, há tanto intérprete dos sete trovões, da terceira puxada, da ressurreição, do alarido, da voz do arcanjo, da trombeta de Deus. A mulher não tem que interpretar genética alguma, lei de concepção alguma para dar à luz o filho. O profeta diz: eu não entendo a sua mecânica. Maria não podia entender como ela conceberia daquela forma que o anjo lhe anunciou. Mas isto aconteceu. Como pode depender da razão, da lógica, da consciência, dos sentimentos, dos olhos, da audição, do paladar, do tato, do olfato? Deus, para ser compreendido, para ser recebido, não depende da carne nem do sangue, isto quer dizer, não depende dos sentidos. Então, sete trovões, a ressurreição, a voz do arcanjo, a trombeta de Deus, as últimas coisas que precedem o rapto, não dependem do nosso entendimento, não dependem da nossa carne nem do nosso sangue, mas sim daquele Pai que revela. Quando a carne e o sangue de Pedro entraram em ação, Jesus Cristo logo disse, ordenou: para trás de mim, Satanás, não atravesse o meu caminho. Com humilde Deus se faz, torna-se em pão, o pão que pode estar em todas as mesas, o pão que pode ser alimentado, comido, ingerido pelo pobre e pelo rico, por todas as classes. Mas uma coisa é certa: depende da pessoa, depende do homem sentir necessidade dele, como ele é. Ele não é mais do que isto. Deus, nesta dimensão, não é mais do que a palavra escrita, não é mais do que Atos 2:38. Ele não é mais do que o Pai no Filho. Ele não é mais do que
Aquele que tem o Filho tem também o Pai? Deus nesta dimensão não é mais do que isto: quem vê a mim vê o Pai. Não é mais do que isto: eu e o Pai somos um. Não é mais do que isto: o Filho unigênito que está no seio do Pai, este o fez conhecer, este Pai que nunca foi visto, mas tornou-se conhecido através do Filho unigênito que estava no seu seio. Isto é simplicidade, isto é flor de farinha, isto é azeite, isto é incenso, isto é fogo do altar, isto é Jesus Cristo, este é Espírito Santo, a intercessão, é o Calvário, isto são as pisaduras de Jesus, o pão da vida, é fé em Isaías 53, o pão da vida é fé em São Mateus 28, verso 19, sendo cumprido em Atos 2, 38 e demais referências. Você deve se nutrir para dar o melhor para o Mestre. E o melhor é uma fé simples. O melhor para o Mestre é uma fé na mensagem do dia. Uma fé simples, sem interpretação, sem presumir, sem conjectura. É a fé na cura divina, que você pode ser curado agora. Você tendo fé em Deus, é a única maneira de agradá-lo. É tendo fé em Deus. Ninguém pode agradá-lo sem fé. É impossível agradá-lo. Hebreus 11. Então nutre-se para dar o melhor para o Mestre.

0: melhor que aquela mulher pôde dar para Jesus foi fé. O melhor que Abraão pôde oferecer a Deus foi fé. O melhor que você pode oferecer agora é fé na sua genuína palavra, sem complicações. É altar simples, é o pão simples do céu, flor de farinha, azeite, incenso, fogo do altar, Jesus, Espírito Santo, intercessão, Calvário, fé. Nutra-se para dar o melhor agora para o Mestre e receba dele aquilo que ele está lhe dando nesse instante, em nome de Jesus Cristo. Amém.
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1:57. 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
2: Alô, Goiânia!
1: Nunca foi.
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0: 2:30.
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0: 2h58.
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1: 3:19, uma boa tarde para vocês. Passou por aqui o som do Felipe Araújo, Amanda Individual, participação do Gustavo Lima, o nosso embaixador. Quem mais ter por aqui o som do Zé Neto e Cristiano, Escondendo Ouro. Coisa boa, começamos muito bem lá no comecinho do bloco musical com Pablo, o rei da sofrência. Deixa eu aqui mandar um forte abraço aos nossos amigos internautas via aplicativo Radiosnet, a você que nos ouve pela internet. Feliz da vida é tê-los vocês na melhor companhia do seu rádio. 18 de maio, hoje, segunda-feira, nós estamos ao vivaço com a graça e a permissão de Deus. Quem é que está chegando? Tem mais música boa, mas é claro que tem. Tem um som do Jorge Mateus, De Tanto Te Querer. E depois tem o Guilherme Silva, Quero Você.
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1: 3:30.
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1: 3h42, uma boa tarde para vocês. Tudo vazou por aqui. O som do Jota Quest só hoje. Fernando e Sorocaba, te amo demais. Não olha assim, não. Participação de Maiara e Maraíza, só música boa. Uma ótima tarde para vocês. Tudo boa segunda-feira para todo mundo. 18 de maio hoje. Tá passando muito rápido a semana, rapaz. Hoje é dia da boa vontade, é isso mesmo. Deixa eu aqui mandar um forte abraço a você na Rua da Feira Coberta, Rua da Garagem da Prefeitura. Mandar um alô para todos da Rua Santo Antônio. Mandar um alô pro Cleomar Moreira, tá aí nos Moreiras Bar. Sintonizado, acompanhando o programa. Feliz da vida é tendo vocês da melhor companhia do seu rádio. Quero dizer que você está bem sintonizado em 98.5. Prazeraço mais uma vez estar juntos com vocês.
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1: Agora tem o som do Vitor e Léo cantando, desfilando na nossa estação. Participação do Milionário e José Rico, Estrada Vermelha.

0: Valeu, Brasil! Tamo aí junto, né? Obrigado.
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3:51, 9 minutos, faltando para as 4. Uma boa tarde para vocês. Tudo passou por aqui. O Dani, o Daniel cantou bonito. Só da você na minha vida. Bruno e Marrone, Um Perdedor. Música nova, lançamento na melhor programação do seu rádio goiano. Vem aí mais um intervalo. Não saia da sintonia, coisa rápida. Daqui a pouquinho já nós volta. Não saiam daí.

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2: 3:52.
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1: 4 horas pontualmente. Uma boa tarde para vocês todos.

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1: 4:15, uma boa tarde. Agora tem um som do Gino e Gino, rapaz. A galera do chapéu, mas cadê? Mas cadê a galera do chapéu? Tá aí sintonizados.

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4h26, uma boa tarde. Vazou por aqui o som do Gustavo Mioto pedido de socorro. Eu adoro essa, mas quem é que não gosta? Todo mundo gosta dessa música. Olha, o Guilherme Santiago, o coração virou peão. Fazia algum tempo que eu não escutava essa. Gino e Gino, a galera do chapéu. A galera do chapéu, mas cadê a galera do chapéu? Deixa eu mandar um alô pro Dela no setor São Pedro. Alô, Dela, boa tarde pro Zé, rapaz. É o faixa vermelha, é vermelho ou é faixa preta? Oh, rapaz. 4h27, mandar um forte abraço a todos da Rua da Feira Coberta, Rua da Garagem, Parque das Dações, Setor São Pedro, tá conosco, Santa Luzia, Avenida Dino Torres, Duque de Caxias, Rio de Janeiro, tá conosco, Avenida 7 de Setembro, enfim, a cidade em peso, a você sintonizado, bem-vindo, vem aí mais um intervalo, não saiam daí.

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1: 4:27.
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1: 4:34, uma boa tarde. Agora tem o som do Eduardo Costa, Amores Imortais. E depois tem Fred Gustavo, então valeu.

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9 minutos, voltando o Brasil. Uma boa tarde para os estudos, rapaz. Mas que coisa chique, muito bom. Passou por aqui os meus ídolos da música sertaneja. Coração virou. Opa, não. Coração de vidro, coração virou peão, não é. Não é. Esses são os meus ídolos da música sertaneja, Zezé Luciano.

0: Olha, eu quero dizer que foi um privilégio, uma honra poder falar com vocês. O programa acabou, mas tão rápido assim. Ei, rapaz, mas o que é bom dura pouco. Mas não fique triste, vem aí Adelson Moura com o programa Amado Batista. Eu volto amanhã às 15 horas. Um beijo no coração dos seis, até amanhã, meu povo.
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2: 4:52. 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
8: 4:59.
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11: Olá, minha gente, olá, meus amigos queridos. Vamos dar início aqui a mais um programa do Amado Batista. Com as graças de Deus, estamos aqui mais uma vez. Deus é bom, Deus é maravilhoso, nos permite estarmos aqui todos os dias com vocês. Desejo saúde, paz, prosperidade nas vidas de vocês todos que me acompanham aqui pelo rádio. E vamos ter fé, né, gente? Vamos ter fé para as coisas melhorarem na nossa vida, para as coisas melhorarem no nosso Brasil também. A situação está muito perturbadora, muito inquieta, não é? É verdade, a gente tem que rezar, tem que orar para que tudo melhore para nós, pobres de Cristo. Vamos começar trazendo a primeira de hoje, Cheiro de Amor. Cante, Amado Batista.

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1: Agora sim, meus amigos, eu vou falar com os meus ouvintes, vou falar com as pessoas que me acompanham aqui pelo rádio. Alô?
2: Boa tarde.
1: Boa tarde.
2: Meu nome é Manuel, eu quero saber como é que eu faço para eu ter os programas da Rádio Estúdio Brasil na minha rádio web.
1: Ah, Manuel, muito bem.
2: Por favor, me diga por onde eu entrar, como fazer.
1: Certo, certo.
2: Eu sou de Rondônia.
1: Muito bem, Manuel, muito obrigado por adicionar aí o nosso programa, adicionar a nossa rádio aqui no seu celular. Eu vou passar as coordenadas para você tudo direitinho, mas é muito fácil. É só acessar o site da Rádio Estúdio Brasil. Tem o nosso site, você se cadastra lá e cadastrou, você já estará apto a retransmitir os programas nossos, não paga nada, é inteiramente de graça. Tá legal, meu amigo? Um grande abraço, viu? E agora eu vou tocar pro povo de Rondônia e para todos nós aqui. Estação do Amor.

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6: 5:10.

Se você bem usa a inteligência, mais inteligência lhe será dada. Se costuma abrir o coração em socorro alheio, mais terá conforto interno para tal. Se tem predileção pelo progresso, mais inspirações advirão. Se tem cultivado a paz, mais dela brotará em você. Se ampara-se na esperança, mais se lhe abrirão os caminhos da realização. Seja pródigo no que tem de bom, e mais lhe será acrescentado. Quem na vida dá boa contribuição, recebe de Deus sempre, sempre mais do que já tem. Esta é a nossa mensagem do nosso quadro Já Dizia o Véi Deitado. E vamos nós. Continuando aqui com o programa Amado Batista, o mais amado do Brasil, eu trago agora Chocolate com Pimenta.

0: Meu amigo Evandro, tá aqui de novo ele, ó. É um sinal que ele gosta de nos ouvir. Fala aí, Evandro.
1: Boa tarde, meu amigo Edelson Moura. Eu sou Evandro aqui de Infoção, no Pernambuco.
0: Isso, Evandro.
1: Você, por favor, se for possível, coloca aí a Amado Batista, Lábios de Mel. Com essa música vai pra toda a minha família, pra você com sua família, pra Herculano e Família na Rádio 104,9.
0: Sim.
1: E pra Zefinha e Família aqui, pra Leidinalda na Gangorra, Severina na Pá de Romas. E pra todos que estiver curtindo. E pra Herculano e Família na Fale 104,9.
0: Bacana.
1: Da FM.
0: Joia, Evandro, joia. Então vamos lá, tocando pra ele, Lábios de Mel.

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1: Bom dia, Edelson Moura. Aqui é Longuinha de Passagem Franca. Eu gostaria de pedir aquela música de Amado Batista, Casamento e Mundo.
0: Sim.
1: Oferecido para você, Edelson Moura.
0: É.
1: Muitos tempos que eu me conheço na rádio.
0: Ô, amiga, que bacana. Obrigado, viu, Longuinha? Obrigado.

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6: 5:25.
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8: Ah, Brasil, tá aqui a Adelaide. Pelo menos o telefone é dela. Deixa eu ver.
9: Bom dia, Edelson Moura. Aqui é a Adelaide. Aqui eu moro na Barra do Bugre.
8: Ô, Adelaide.
9: Todo dia eu escuto você na rádio, viu?
8: Que bom, amigo.
9: Na rádio da Laurinha da Lacerda.
8: Isso, Adelaide. Olha, Laurinda. Fale pra ela, viu? Ela tá em falta comigo, nunca mais falou comigo. Ela me abandonou aqui, nunca mais quis saber da gente, nunca mais quis saber da minha amizade. Não sei, viu? Não sei o que aconteceu. Um abraço pra você, Adelaide. Um abraço, Laurinda. Você é demais, amiga. Quanto tempo que a gente não se fala. Vamos cantar com Amado Batista. Aqui tá, olha, essa daqui é boa. Estrada Velha. Vamos ouvir.

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1: Se quiser mandar mensagem para o Edelson Moura, aqui está o nosso WhatsApp, é muito fácil, rapaz. 61 999 36 9557. 61 999 36 9557. Copiou?
2: Sou eu, a dona Maria Emília, aqui do bairro Monte Castelo.
1: Oi, dona Maria Emília. Tudo bom? Tudo beleza?
2: Manda um alô aí pra nós aqui. Manda um alô pra mim, pra meus filhos.
1: Manda.
2: Pra nós aqui.
1: Mando sim. Viu, amiga? Tá tudo bem por aí?
2: Eu estava aqui lhe ouvindo, viu? Todo santo dia.
1: Ah, que legal.
2: Todo santo dia.
1: Pois é.
2: Estamos lhe ouvindo.
1: Que bom, que bom.
2: Todo santo dia, de segunda a sexta.
1: Que legal, que legal.
2: Nós estamos lhe ouvindo, viu, Desmoço?
1: Viu, minha amiga? Esta é minha amiga Maria Emília, lá de Teresina, do bairro Monte Castelo. Ela que não me deixa sozinho aqui. Não me deixa só. Tá sempre mandando mensagem e diz que todo dia está ouvindo o nosso programa. Essa música agora eu vou mandar para ela, vou oferecer para ela. Vou mandar para dona Maria Emília. É, lá vem ela. Cante aí, amado Batista, para dona Maria Emília.

0: Tá aqui minha amiga Edileuza, lá de Paulo Ramos.
1: Olá, Edilson.
0: Olá, Edileuza.
1: Boa tarde, boa noite.
0: Bom dia, boa tarde, boa noite.
1: Paulo Ramos.
0: Que legal.
1: Ouço seu programa todos os dias.
0: Que bom.
1: Gostaria
0: amigo.
1: De ouvir a música com Amado Batista.
0: Certo.
1: Somente para curtir.
0: Muito bem.
1: Gosto muito do programa do Amado Batista. É minha companhia de todas as manhãs.
0: Certo.
1: Com
0: que
1: você.
0: Coisa boa. Obrigado.
1: Aquele abraço, Edelson Moura.
0: Outro abraço para você, minha amiga. Muito obrigado, viu? Quando quiser, pode mandar mensagem de novo. E para ela, o Amado Batista canta: Quando eu for embora.

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3: 5:41.

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Combinadinho? Vamos ouvir agora Castelo de Sonho.

0: Olha, tem uma cidade da Bahia que pouco participa aqui comigo. Eu quero até pedir aos amigos aí que estão ouvindo a gente, se quiserem participar, sintam-se à vontade. E a moça mandou a mensagem, é Vanderlei na Bahia.
1: Rádio, hoje a Rádio FM de Vanderlei, Bahia, eu ouço sua rádio.
0: Tá vendo?
1: É transmitido para a Rádio FM de Vanderlei, Bahia.
0: Pronto, olha aí, ela mandou me dizer que ouve a gente numa transmissão da Rádio de Vanderlei, lá na Bahia, que retransmite o nosso programa. Que outros ouvintes possam mandar mensagem aqui para o Edelson Moura, que eu vou ficar muito contente em atender vocês de Vanderlei, Bahia. Ouça agora, Nunca Mais Eu Vou Deixar Você.

chegou a hora do quebra-galho. Muito bem, meus amigos, vamos trazer o Edelson Moura para cantar aqui, né? Porque essa hora é aquele momento que a gente escolhe uma música do nosso repertório para tocar para vocês, não é mesmo? Todo mundo já fica aí sabendo que não é forçação de barra. O Charles Elpe disse que é forçação de barra. Eu falo para ele que não é forçação de barra. O povo sempre tá pedindo para eu tocar música minha aqui no programa e ele acha que eu fico forçando a barra. Para com isso, Charles Elpe. Para de inveja, rapaz. Vamos curtir então, Edelson Moura, Eu Guardei o Meu Amor.

0: Obrigado, meus ouvintes queridos, pela audiência no programa de hoje. Se Deus quiser, amanhã eu estarei de volta com vocês, trazendo aqui mais um programa do Amado Batista. Fiquem todos com Deus e até lá. Tchau, Brasil.
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1: 5:54.
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3: 6:02.

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0: 8 e 1.
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0: 8 e 2.
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0: Beijo!
1: Obrigado, Fátima Leão!
2: Noventa e oito vírgula cinco.

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1: 92.
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